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Poderosa The West na Momento FM, você que tá ligadinho nas ondas sonoras 97.9, participa comigo aqui no Toca Tudo, que até as 22 horas estão fazendo companhia pra você. Então participa comigo, falta apenas uma horinha, manda o seu WhatsApp aí no 991-23-7132, isso mesmo. E a Inglaterra então eliminou a Noruega da Copa do Mundo. Quem tá participando aqui comigo é a Rose. Oi, Jonathan. Hoje vamos de Bruno Marrone e Guilherme Santiago. Amor de emergência, se possível, é a Rose de Descampos. Sempre ligadinha no Momento. Bom fim de noite. Obrigado, Rose. A Rose sempre tá acompanhando nós. É, ontem ela tava indo pra São Miguel do Oeste. Foi, né, Rose? Tava indo pra lá ver a banda Ativa. Aí, ela é uma fã da banda Ativa. E assim nós vamos seguindo a programação da Momento FM no Toca Tudo. Participe comigo aqui no 991-23-7132. E vamos com Amor de Emergência. 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

0: 9:15.
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0: FM, a poderosa do leste, aqui tem, aqui tem potência, aqui a emoção é o tempo todo, você que tá ligadinho nas ondas sonora da 97.9, participa comigo aqui no Toca Tudo, manda o seu WhatsApp 991-23-7132, isso mesmo, 991-23-7132. E participa comigo, mano, faz seu pedido musical. Só tá pedindo Perigosa Linda com Corpo e Alma. Vamos tocar, o pessoal já direitinho, tá ligadinho aqui com nós, né? Estão acompanhando nós pelo site da rádio. Isso aí, assim nós vamos seguindo a nossa programação do Toca Tudo aqui na Momento FM.
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0: 9:30.
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0: No mesmo 97.9 Momento FM, você que tá ligadinho nas ondas sonoras 97.9, participa aqui comigo no Toca Tudo. Manda o seu WhatsApp pra mim no 991-23-71-32 e faça seu pedido musical. E vamos seguindo agora a nossa programação do Toca Tudo aqui na Momento com Grupo Rodeio, Grito de Liberdade.
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0: 14 para as 10.
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0: Isso mesmo, emoção o tempo todo. É Momento FM, você que tá ligadinho na zona sonora da 97.9. Participa comigo aqui no Toca Tudo, que ainda dá tempo. É só apenas 14 minutos pra finalizar nossa programação do Toca Tudo. Então manda seu WhatsApp no 991-23-7132 e participe do Toca Tudo aqui da Momento. E assim nós vamos seguindo a nossa programação com os Fagundes.
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2: Ei, a gauchão de apartamento com João Luiz Correia. Eu vou me despedindo por aqui. Estarei aqui novamente na segunda-feira a partir das 8, das 20 horas, às 8 horas da noite. Com... É Bailão, tenha um ótimo final de semana e uma ótima noite e até segunda-feira.

0: 22h29.
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0: 23h47.
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1: Essa vai pra quem gosta de tomar todas. Já misturei

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2: Zero hora e 12 minutos.

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2: Zero hora e 32 minutos.

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2: Zero hora e 54 minutos.

1 hora e 3 minutos.

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3: Uma hora e 12 minutos. 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
1: Uma hora e 33 minutos.

0: Essa já foi.
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2: Uma hora e 53 minutos.

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2: 2:34.

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2: 2 horas e 54 minutos. 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
1: 3:13.
2: Assim, ó.

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1: 3 horas e 34 minutos.

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3: 3 horas e 57 minutos.

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2: Quatro horas e 20 minutos.

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3: 4 horas e 40 minutos.

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3: 5 horas.

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2: 5 horas e 20 minutos. Nossa.

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3: 5 horas e 42 minutos.

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1: Seis horas e um minuto.

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2: Seis horas e 23 minutos.

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3: Seis horas e 43 minutos.
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0: 7:05, bom dia.
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Alô, alô, você, bom dia! Estamos chegando, hein? Bora aqui, bora! A partir de agora tem Leandro Fernandes por aqui na programação junto com você até o meio-dia, nesse domingão, dia 12 de julho de 2026. Prazer imenso, satisfação gigante estar por aqui em mais uma manhã pra gente fazer aquele fervo, aquele agito bacana nas ondas da 97.9. Lembrando que domingão é diferenciado, né? Tem sorteio por aqui, tem sorteio de queijo churrasco, tem sorteio de bolo e refri aí da padaria do Alemão. É o combo completo pro seu final de semana ficar muito melhor. E os melhores ouvintes também estarão por aqui, com certeza, através do nosso WhatsApp 49 99123-7132. Lembrando a você que para participar com a gente, precisa mandar o nome de completo, bonitinho, daquele jeitão que a gente gosta, para você poder concorrer. Muito bem! Vamos começando o nosso domingão ao som do Perfil Gaúcho. Essa aqui é pra gauchada de plantão, né? Logo cedinho, acordado, remendando o mate, mas que vai!

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Logo em seguidinha,

0: 7:21, bom dia!
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3: Olá, ouvinte, tudo bem? Eu sou Cadu Reis, repórter da Rede de Notícias Acaerte. E nesta semana vamos ouvir o presidente do Conselho Regional de Administração de Santa Catarina, João Moser. A instituição integra a rede de autarquias federais que atuam nos estados como órgãos consultivos, orientadores, disciplinadores e fiscalizadores do exercício da profissão, que tem mais de 470 mil profissionais e empresas envolvidos em todo o Brasil. Quais os focos de atuação do Conselho aqui em Santa Catarina, presidente?
4: Nós somos um órgão de fiscalização e valorização da profissão. E, além disso, a gente tem atuado aqui no estado o desenvolvimento da nossa profissão. É uma das maiores profissões que nós temos no Brasil. E a gente tem que ajudar aí a desenvolver os nossos profissionais. Santa Catarina, somos 22 mil registrados, aproximadamente 20 mil pessoas físicas e 2 mil e alguma coisa empresas. É um número que vem crescendo, porque a gente tem feito uma aproximação grande com as instituições aqui do estado de Santa Catarina, desenvolvendo a profissão. E essa aproximação com a sociedade organizada tem dado um destaque muito grande aqui para a nossa profissão.
3: O Conselho Regional de Administração de Santa Catarina atua para fomentar a tecnicidade da governança pública, que é o conjunto de mecanismos de liderança, estratégia e controle utilizados para direcionar e monitorar uma gestão. Presidente João Moser, como isso impacta na vida da população?
4: A gente entende que uma boa governança bem aplicada nas prefeituras, isso gera, na empresa privada a gente chama de lucro, né? Mas na área pública é o resultado que é entregue para a sociedade. A governança e a inovação também passam por uma boa gestão, uma qualificação dos seus entes.
3: Uma das ferramentas de estímulo à tomada de decisões estratégicas é o Índice de Governança Municipal, solução criada pelo Conselho Federal de Administração, que avalia o desempenho das gestões dos municípios brasileiros por meio da análise de dados oficiais. A métrica gera um ranking anual que classifica a eficiência das administrações a partir de indicadores nas dimensões de finanças, gestão e desempenho de políticas públicas de áreas como saúde, educação, segurança e saneamento. De que forma a utilização deste índice repercute na prática, presidente?
4: A gente vê que as prefeituras que têm usado a tecnologia, o IGM, o Índice de Governança Municipal, têm aplicado a ciência da administração, têm tido melhores resultados na entrega para a população. E a gente vê que quando a gente coloca pessoas qualificadas em seus lugares e com boa vontade, o resultado aparece. Inclusive o Case Brusque, eles instituíram a gestão por resultado na lei orgânica do município. Então, por exemplo, o próximo prefeito que entrar, ele é obrigado a cumprir a gestão por resultado, que é o que foram que construíram lá.
3: Este é o presidente do Conselho Regional de Administração de Santa Catarina, João Moser. Ficamos por aqui com o Minuto de Santa Catarina desta semana. Até logo!

0: Daí o som do grupo Momentos na programação Momento. Momento FM. 28, faltando para as 8, bom dia.
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0: Fechando mais uma sequência por aqui, já já a gente volta. Momento FM. 14 faltando para as 8, bom dia.
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Vambora! 13 faltando aí para as 8. Deixa eu ver quem tá comigo. Bom dia, Leandro. Ótimo trabalho com a Proteção Divina. Beijinhos. Valeu, Vanusa. Beijo para você também aí no nosso Paranazão. Ótimo domingão por aí. De bom, coisas boas no nosso domingão é o que a gente espera, né? Alô, alô, Caixa d'Água, como é que temos? Tudo certo? Tudo tranquilo por aí? Já tá sintonizado com a gente? Um ótimo domingo também. Vamos trazendo o Walter Moraes na programação.

0: Som do Sul. Fechando a primeira hora por aqui. Oito horas e um minuto. Bom dia.
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partir de agora é valendo kit churrasco, valendo bolo e refri lá na padaria do Alemão, kit churrasco do Mercado Vitória. A partir de agora a gente inicia o nosso sorteio por aqui com participações liberadas através do 991-237-132. Participe aí, vem fazer a festa com a gente, vem interagir por aqui nessa manhã. Deixa o seu nome completo, isso é muito importante, deixar o nomezinho completo para poder participar do sorteio, tem que deixar o seu nome, tá bom? Fiquem à vontade para participar, sejam muito bem-vindos. Pedir sua moda também por aqui, assim que for dando tempo a gente vai rodando a moda de vocês aí, fechou? Bora que tá só começando mais uma hora por aqui e a gente já começa o som dos Farrapos, mais ou menos assim, ó. Chiquita, prepare o mate e vamos prosear um pouco.

0: Quando eu me apaixonei. 8 horas e 16 minutos.
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0: Bora que bora, tamo de volta, bora lá, deixa eu ver quem tá com a gente por aqui, bom dia.
1: Bom dia, gostaria de participar do sorteio do Churas. Se possível, toca Bagual, Corpo Vedor, é a Jussiele Gonçalves.
0: Fechou, valeu, Bagual Corcoviador. Bora, quem mais? Bom dia.
2: Bom dia, aqui é a Marilene Porto. Gostaria de participar do sorteio do churrasco do Mercado Vitória. E se conseguir tocar a morena do cara vermelho, agradeço. Um ótimo domingo para todos.
0: Fechou, valeu. Um ótimo domingo por aí também. Bom dia, quero participar do sorteio do churrasco do Mercado Vitória. Sou de Ervaldo Oeste, meu nome é Roseli Mendes. Muito bem. Tá participando já, boa sorte. Quem também tá participando com a gente por aqui? Alô, alô, Leandro Lopes tá na sintonia, tá curtindo a programação e tá participando. Valeu, valeu, aquele abraço. Bom dia de domingão por aí. Vamos trazendo o som da galera. Bora com participação do ouvinte, né? Pediu, rodou, pagou o corcoviado. Essa aqui, ó. Ó, ó. Moda de fundamento, tia.

0: Muito bem, tá aí o Portal da Serra, você não sabe o que é amor.
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0: 29 minutos, soltando para as 9 horas, bom dia.
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0: 27, faltando pras 9. Bora lá, deixa eu ver quem tá com a gente por aqui. Tem áudio, tem áudio. Então vamos de áudio. Bom dia.
1: Bom dia. Eu sou Ivete Perondi. Eu quero participar do kit churrasco do Mercado Vitória. E também, se for possível, rodar a música para mim ouvir do Teodoro e Sampaio, Atiradora de Elite. Se eu for atendida, desde já agradeço.
0: Muito bem. Vamos programar por aqui, né? Atiradora de Elite. Bom dia, bom dia. Quero participar do sorteio do kit churrasco no Mercado Vitória. Ezequiel Pinheiro. Como é que você tá, Ezequiel? Tudo certinho? Tudo meio tranquilote por aí? Abraço, meu domingo por aí. Bom dia, Roque de Jesus Inieski, do bairro João Winkler, participando com a gente por aqui também. Muito bem, bora que tem mais áudio. Alô, câmbio.
2: Tá bom aí na gurizote. Fala por cá no calço. Tá bom, tamo aí. 40 centavos, joelho dobrado, vidro fechado pra não espalhar o penteado. Tamo aí, sobrevando aqui a pouco mais chachim. Tá bom, coloca nós no sorteio do churras. Boleia pra nós aí, moça do supermercado. Aquele abraço, tchau, obrigado, tchau.
0: Valeu, valeu, abraço. Tudo de bom por aí. Fábio, grande Fábio De Martini, é isso mesmo, né? É, rapaz. Tá sintonizado com a gente. Tá curtindo a programação, pedindo a moça do supermercado, pedindo pra participar do sorteio, tá também. Então tá tudo certo, pro domingão ficar bom, né? Bora que bora. Vamos com o sucesso do Rainha. Mais ou menos assim, ó. Alô, nação baileira. Agora o bicho vai pegar.

0: Aí o som do amado, mais amado do Brasil, é o homem de segundo que dizem é, né? Amado Batista.
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0: Agora 14, faltando para as 9, bom dia.
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0: Vambora, tamo de volta por aqui na programação. Deixa eu ver quem tá com a gente por aqui. Alô, alô, bom dia.
1: Bom dia, bom dia, Leandro. Leandro, Leoria Barbosa, tio do Barra do Esporte. Quer concorrer ao Fit Rato Mercado Vitória? E tá com uma música do Paca Ré, pra mim fica a tua escolha, valeu? Bom dia pra você, bom final de semana. Tudo de bom.
0: Valeu, valeu, Leorinha. Abraço, bom dia por aí, bom domingão também. Vambora, quem mais? Bom dia, quero participar aí do sorteio do churrasco. Ari Trevisan. Bom dia, quem mais participando com a gente? Terezinha Schemel. Alô, Terezinha Martins também participando por aqui do sorteio com a gente. Bom dia por aí. Bom dia, Altamiro Martins dos Santos, bairro Leandro, participando também do sorteio do kit churrasco lá do Mercado Vitória. Também do bolo de frio da padaria do Alemão. Muito bem. Bom dia, tudo certo? Quero participar aí do sorteio. Toca aí a música com João Mineiro e Marciano, Crises de Amor e Leandro de Oliveira. Tá participando já. E um bom dia por aí também, né? Vamos trazendo porca véia pra quem pediu.

0: Cê tá doido, hein? Que sequência foi essa? Pra fechar, mais uma TVPF no bailão.
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0: Momento, agora 9 horas, bom dia.
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0: Opa, de volta, estamos 9:01. E aí, como é que você tá? E tudo certinho contigo? Tudo tranquilo? Tá de boa? Então vambora, né? Vai participando aí, 991237132, pra você interagir com a gente por aqui na programação Momento e concorrer a um kit churrasco lá do Mercado Vitória. Também tem bolo e refri lá da padaria do Alemão. Muito bem, vai ter, claro que vai, né? O bolo e o refri caprichado para garantir a sobremesa e o kit churrasco, o seu churrascão aí de final de semana, diretamente lá do Mercado Vitória. É isso mesmo, vambora, deixa eu ver quem tá com a gente por aqui. Bora lá que tem áudio do ouvinte na programação. Alô, alô, fala comigo, bom dia.
1: Bom dia, Momento, aqui Israel Chaves do São Pedro. Gostaria de escutar a música do Serrano Quatro e Pico e participar do churrasco.
0: Tá participando já, boa sorte, bora, quem mais? Bom dia.
2: Bom dia, aqui é o Juarez Anela, quero participar do sorteio aí do churrasco ali do Mercado Vitória. E roda uma pra nós aí do Teixeirinha. Obrigado, tchau, tchau.
0: Valeu, valeu. Vambora, vambora, vambora. Deixa eu ver quem mais por aqui. Quem tá por aqui? Bom dia, Itamar de Melo participando com a gente por aqui do sorteio. Bora, quem mais? Bom dia, é o Bugança, me coloca aí no sorteio, toca aí pra nós, se for chorar, manda áudio. É a terceira dimensão, né? Se for chorar, manda áudio. Se for chorar, manda áudio, pararapapã, tá aqui, já tá programado por aqui. Valeu, valeu, um abraço, tamo junto, vambora, quem mais? Bom dia, Silvana Mendes Moreira de Ouro Verde participando com a gente por aqui. Pedindo a música com Renan e Raí, Chorei no Sinal. Mas que barbaridade, né, tia? Aí não pode, aí não pode. Chorar no sinal não pode. Vambora, vai participando, deixando seu recado por aqui comigo. Nessa manhã aí de domingão, dia 12 de julho de 2026. Uma temperatura, vamos ver quanto tá a temperatura agora, só por curiosidade. 11 graus na capital do milho, mas que coisa. De música, partiu de música enquanto você vai participando, deixando seu recado, nome completo, não esquece, nome completo por aqui, tá bom? É Chiquito e Bordoneio pra todas as veterinárias.

0: É isso, se a sua passarela é sofrendo e vivendo. Pra fechar mais uma, né? Já já a gente volta com participação do ouvinte. Nove horas e 16 minutos.
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0: Bom dia, galera do Momento. Aqui é a Milva de Ouro Verde. Quero oferecer a programação de hoje para tudo quem estiver curtindo a Momento, principalmente para minha filha Jocelaine, que está de aniversário hoje. Estamos aqui na minha casa assando um porco a Paraguai e desejar toda a felicidade do mundo para ela. Muitos e muitos anos de vida e muita, muita saúde. Obrigado se for atendida.
1: Muito bem, valeu, valeu. Bora, quem mais por aqui? Bom dia. Eloino Koff, gostaria de participar do sorteio e mandar os parabéns para minha filha Fabiana Koff, que ontem estava de aniversário. Muitas felicidades para ela. Muito bem, estava de aniversário. Então, muitos anos de vida. Vida longa aí, alegria, felicidade, realizações sempre. Bora de áudio. Alô, fala comigo.
2: Bom dia, Momento FM. Estou falando do Ivanildo Santos. Moro no Baixo de Fátima. Eu queria ver se podia rodar uma música para mim do Felipe Falcão. Quero participar do kit churrasco do Mercado Vitória. Essa é a música para vocês e para quem estiver ouvindo. Obrigado por atender. Estamos tomando chimarrãozito.
1: Muito bem. Deixa eu ver o que mais, por aqui. Pararampampam, onde é que tá moda aqui, ó? Aqui, ó, música boa. Bom dia, quero participar do sorteio, Jane Maria Moreski. Muito bem. Bom dia. Gostaria de participar do sorteio do churrasco. Neuza Virardo participando com a gente. Fala, Rivelino, fala que eu te escuto, menino. Bom dia, Leandro, toca aí. De lá pra cá com o Chico Rei Paraná e me coloca no sorteio. Muito bem. Vai participar do sorteio com a gente? Claro que sim, Riva. Aquele abraço e tamo junto, bicho velho. Quem mais por aqui? Quem mais? Bom dia, quero participar do sorteio do kit churrasco do Mercado Vitória. Meu nome é Marli Terezinha de Oliveira Segueto. Tá participando. Oi. Aqui é Ezequiel Antunes, gostaria de participar do sorteio do Mercado Vitória, tá participando também, boa sorte pra você. Vamos de música, Felipe Falcão e o Grito de Amor. 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

0: Agora 9:30. Bom dia.
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0: Bora de volta por aqui na programação. Vamos lá, onde a gente parou por aqui. Áudio, bom dia.
1: Bom dia, aqui é o Abrilino Damião do bairro Nossa Senhora de Lourdes. Queria participar da manhã do churrasco ali do Vitória e pedir uma música com Sidney Lima, Calendário da Saudade.
0: Calendário da Saudade, bora, quem mais? Bom dia, gostaria de participar do sorteio do kit churrasco. Meu nome é Silvia dos Santos. Bom dia, quero participar aí do sorteio. Marilete Maciel, peço a música O Quarto 12. Bora de áudio, bom dia.
2: Bom dia, bom dia. É o Nelson aqui do posto Maxul, desejando a todos um ótimo final de semana, um domingo maravilhoso. E queremos participar do sorteio do churrasco e também. Abraço de todos nós aqui, Nelson e Bel, de carinho.
0: Muito bem. Valeu, valeu. Abraço pra gurizada lá do posto Maxul, na sintonia, sempre acompanhando a momento. 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Vamos ver quem mais por aqui. Bora, bom dia, Roseli Dares, de Bom Jesus, participando com a gente do sorteio, muito bem. Quem mais por aqui? Alô, bom dia.
3: Bom dia, meu amigo, tudo bem, tranquilo? Me põe no sorteio do churrasco, Francisco Oripke, né? Desejo um bom trabalho para você e um bom domingo para todos que estão ouvindo ao momento. Beleza? Obrigado por atendido. Abraço, tudo de bom.
0: Beleza, valeu, bora mais áudio.
4: Bom dia, Leandro, aqui Serginho de Espera Feliz, Minas Gerais. Se puder, toca Caminhonete Branca aí fazendo um favor. Abraços aí, ótimo dia.
0: Valeu, valeu. Serginho tá sintonizado com a gente lá em Minas Gerais, aquele abraço. Bom dia, Daniel Pereira dos Santos, participando por aqui do sorteio. Bom dia, Edenise Fidelis, gostaria de participar do sorteio do churrasco, mora aqui no bairro Vila União, ouvir a música com André Renner, Eu Vou Pedir aos Anjos. Tá, entendeu? Oferecendo aí pra todo mundo que estiver na sintonia, fechou, valeu. Bora com música. E o quarto 12, hein?

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0: Muito bem, esse é o namoro de City. Era mais ou menos assim, né? Era desse jeitão aí. Agora 15, faltando para as 10. Bom dia!
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0: Bora, bora, bora, de volta por aqui na programação. Vamos lá, deixa eu ver quem tá com a gente. Alô, alô, Leandro Lopes participando por aqui do sorteio. Bom dia, bom dia. Bom dia também, Juarez Calvila, do bairro dos Esportes, participando da Manhã Nacional do Churrasco. Bora, quem mais tem áudio por aqui? Então vamos de áudio, né? Bom dia.
1: Bom dia, Momento FM, Neiva Berlanda, da linha Brinkman. Curtindo a programação da Momento. Quero ouvir uma música dos atuais, oferecer para a galera da família. Estamos aqui preparando uma feijoada. Quero participar dos sorteios aí da rádio do Churras. Todos os sorteios aí da rádio. Bom dia.
0: Muito bem, bora mais áudio, bom dia.
2: Bom dia, Leandro, aqui é o Claudio de Araújo. Queria participar do sorteio do churrasco do Mercado Vitória. Eu queria que você rodasse a música Trator Gabinado. Foi atendido, muito obrigado, tchau, tchau.
0: Valeu, valeu, bora mais áudio por aqui, bom dia.
3: Bom dia, bom dia. Aqui é a Alessandra do bairro Tonhal, Alessandra Cislesca. Gostaria de participar do sorteio do churrasco do Mercado Vitória. Um bom domingo a todos.
0: Bora, quem mais por aqui? Tem mais áudio do ouvinte? Bom dia.
4: Bom dia, sou o Flávio. Quero participar do sorteio do churrasco. Um beijo.
0: Valeu, participando. Bom dia, quero participar do sorteio, Aline Brunetto. Bom dia, gostaria de participar do sorteio, Rosângela Giacchini. Toca aí dois planos com o Juarez e manda pro meu marido Idemar. Bora de mais áudio por aqui. Bom dia, fala comigo.
5: Bom dia, meu nome é Vilmar de Oliveira, moro aqui no Milionão e gostaria de participar do sorteio do churrasco no Mercado Vitória. Escutar uma música aí com Cristi Ralph, Cheira de Shampoo. E oferecer para quem tá na escuta aí, é o Japo lá da Itália aí, beleza? Hoje melhorou o tempo aí, é nóis, gurizada.
0: Isso aí, deu uma melhorada no tempo, bom dia, gostaria, tudo bem com vocês? Anderson Wolff de Chantilly, gostaria de participar aí do sorteio do Mercado Vitória. Bom dia, Regiane Wolff participando com a gente também por aqui. Bom dia, Karen Yasmin Wolff Mores participando com a gente por aqui. Ou é Mores? Acho que é Mores, né? Participando com a gente, muito bem. Bom dia, manda a música Vestido Azul pra nós. Manda um abraço pro pessoal lá da cozinha, dona Ivani, Edna e Nice. O nosso churrasqueiro Jaison aqui da churrascaria Dário em Bom Jesus. Estamos trabalhando ligado na Momento FM. Quero participar do sorteio. Muito bem, abraço pra galera aí. Ó, por falar em churrascaria e coisarada, deixa eu mandar abraço aqui também pra turma do restaurante Sabores da Ana, em frente aqui é Momento FM. Curizada sempre na lida aí, domingão pra você que tá aí com preguiça, não sabe o que fazer, já sabe, né? Vem pra cá, aquele almoço, aquela comida caseira, aquele churrascão bagualado no domingão, né? Churrasqueiro, gente fina demais, proseador. Chega por ali, essas horas o homem já tá no preparativo ali, né? Na lida. Na labuta e sempre com o radinho ligado. Aí é bonito, aí eu dou valor. Enfim, abraço a toda a equipe aí do restaurante Sabores da Ana. Bora com música!

0: Portal da Serra, fechando mais uma hora por aqui na programação Momento. 10:01. Bom dia pra você.
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0: 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Bora lá, 97.9. Estamos de volta por aqui. Já vamos trazendo participação, que tem muitas chegando. Bom dia.
4: Bom dia. Quero participar do kit churrasco do Mercado Vitória. Agradeço se for atendida. Meu nome é Roseli Peronde.
0: Bora, quem mais? Bom dia. Luiz Segueto. Quero participar do sorteio do kit churrasco do Mercado Vitória. Está participando. Boa sorte. Oi, quero participar do sorteio do Mercado Vitória. Lourdes Alves da Silva Wolf, da linha Guarani Entre Rios. Muito bem. Bom dia, pessoal, tudo bem? Quero participar do sorteio do kit churrasco. Me chamo Cristina e moro no Vista Alegre. Toca aí qualquer uma só para curtir. Um ótimo domingo a todos. Valeu, valeu, ótimo domingo por aí também. Bora de áudio, bom dia.
5: Bom dia, bom dia. Rudinei Bonafé, de Nova Mutum, Mato Grosso. Queria participar da Manhã Nacional do Churrasco. Oferecer uma música para o meu irmão Edson, popular Ganso. Minha cunhada Janete, tá na metade, então, na escuta aí, Xanxerê. Meu cunhado Romildo, popular Pirulito. Minha irmã Cirlei. Meu cunhado Cid. Minha irmã Jússi. Todos moram em Xanxerê. Com a música Céu e Campos. Se for atendido, valeu. Obrigado.
0: Muito bem. Valeu. Bora, quem mais? Bom dia, quero participar do sorteio do Mercado Vitória. Silo Siqueira, Momento FM, emoção o tempo todo. Bom dia, Vera De Marco, participando com a gente também por aqui. Tudo de bom por aí? Bom dia, Milena Taparello, participando do sorteio. Valeu, um ótimo dia por aí. Bora de áudio, bom dia.
6: Bom dia, Leandro.
0: Bom dia.
6: Bom dia, Momento. Sou a Rosa de Oliveira, quero participar do sorteio do churrasco do Mercado Vitória. Quero pedir uma música Copo Furado com Céu e Cantos. Se for atendida, agradeço. Obrigado.
0: Beleza, bora de áudio. Bom dia.
7: Oi, Momento. Bom dia. Tudo certo aí? Aqui o José Dias Tenoff, aqui de Xanxerê. Tô aqui sentadito no mais, esperando para aquecer uma churrasqueira e ouvindo a Momento no 12. Rode para mim com os três cheiru. O homem sem vergonha, se for atendido, te agradeço. Me põe aí no sorteio, que eu moro bem perto do Mercado Vitória. Daí fica fácil de eu ir lá pegar. Um abraço, meu amigo, e Deus que te abençoe.
0: Valeu, amém, amém. Que assim seja, né? Todos nós, né, meu amigo? Bom dia por aí. Bora, quem mais? Bom dia, meu nome é Valdir Cisanella. Quero participar do sorteio do churrasco. Moro no Nossa Senhora de Lourdes. Bora de mais áudio, bom dia.
8: Bom dia, Leandro, tudo bem?
0: Tudo bem.
8: É ele. Leandro, roda pra mim aquela música lá, Rio Azul. e quero participar do sorteio do churrasco do Mercado Vitória. Tá bom, meu amigo? Um bom domingo para você, que Papai do Céu te abençoe grandemente, tá? Tudo de bom aí, um abraço.
0: Valeu, Eli, abraço. Que assim seja, né, para todos nós. Bora! Quem mais por aqui? Bom dia, tudo bem? Com a música dos atuais para minha esposa Silvia, a Marta Sandrin, que está de aniversário hoje. Dizer que de toda a família te ama. Muito bem, participando do sorteio também. Então, parabéns para Silvia, muitos anos de vida. Felicidades, vida longa, é o que a gente deseja por aqui também, toda a equipe Momento FM, tá certo? Manda abraço também por aqui pros nossos amigos Thiago e Matheus, gurizada lá da Stop Pneus, que em pleno domingo estão na lida, né? Estão na lida, rapaz, pleno domingo. Mas uma lida diferente. Inventaram de dar moral pro nosso amigo Jonathan, mas deve estar arrependido. Mas esses devem estar arrependidos até os cabelos, né? Em pleno domingo, ter que estar guinchando a Marajó, rapaz. Que fase, meu Deus. A vida já foi melhor, né? Ô, Matheus e Thiago, a vida já foi melhor, né? Antes de conhecer o Jonathan. Ai, meu Deus do céu. Uma Marajó num domingo de manhã, não, não. Aí é brabo, viu? Eu, se fosse no lugar deles... Uma situação dessa comigo, por Deus que eu vendia fora tudo. Dá vontade, né? Pegar e vender fora tudo. Não é fácil, viu? Abraço, gurizada, gente boa. Vamos de som? Olha o Gustavo Lima aí, ó.

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1: E essa música aqui, ó. Essa tem história, né? Mato Grosso e Matias. Enquanto o sol brilhar.

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1: Pai do céu, que moda, hein? Enquanto o sol brilhar, Mato Grosso e Matias, depois dessa, vou ali tomar uns 2 litros de água pra recuperar. 10h14, olha só, deixa eu falar pra você do Badote. 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
2: Sua saúde começa pela boca. 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

0: Bora comigo assim, ó. Bora. Vamos pra mais uma sequência? Pra mais uma leva de participações? Então vambora, rapaziada do céu. É, eu falei que ia tomar água, não deu nem tempo. Vai, vai desidratado mesmo, né? Vamos continuar, o povo precisa ser atendido por aqui. Bom dia, Ivanir Santin, participando com a gente por aqui, pedindo a música Barquinha de Ouro. Qual Barquinha de Ouro? Como é que é o nome da... Guilherme Silva, né? E agora, meu bem, no cavalo... É, entendeu? Essa aí mesmo, né? Mas claro que ele cantando fica bom, né? Quando eu começo a cantar aqui, eu sei que vocês têm vontade até de desligar o rádio, mas não façam isso, porque eu vou atender todo mundo por aqui, tá bom?
1: Bom dia, pessoal do momento. Aqui é o Altair Cereza, aqui do bairro Aparecida. Gostaria de participar da manhã do churrasco aí. E, se possível, pedir a música com os Monarcas, de Bota Nova. Um abraço a todos. Bom domingo.
0: De Bota Nova. Aí é bonito, né? Aí eu dou valor. Aí eu tiro meu chapéu. Vamos embora, quem mais por aqui? Bom dia, bom dia. Marilei Lúcia Bonavigo participando com a gente por aqui. Momento FM, emoção o tempo todo. Ainda não fui tomar água, ainda não. Não tive esse tempo ainda, tá? Bom dia, Franciele. Toca a música do Zezé de Camargo Pra Não Pensar em Você. Também quero participar do sorteio do Chu. Rapaz, e o povo? Eu chego a me gaguejar tudo aqui, chega a me dar uns três tipos de coceira. Acho que é alergia, só pode. Não é normal quando falo em música desse jeito e começa a me dar alergia. Tem que parar com essas coisas, viu? Quem mais por aqui? Bom dia, Leandro! É a Fran por aqui. Franciele dos Santos, tudo bem com você? Eu tô bem, você, Fran. Gostaria de participar do sorteio da Manhã Nacional do Churrasco do Mercado Vitória? Pedir a música do Rogério Magrão e Banda, O Coração Pirou, Pirou.

0: Piru. Se possível, para todos que estão sempre na melhor. Abraços, ótimo domingo. Momento FM, emoção o tempo todo. Valeu, Fran. Abraço por aí também para você, para toda a família aí. Com certeza, sempre sintonizados com a gente. Bora de áudio. Vamos. Alô, alô. Fala comigo.
1: Bom dia. Aqui é a Marlene Cereale, do bairro Tonial. Gostaria de participar do sorteio ali do churrasco. E gostaria de oferecer uma música para minha irmã Marley. Ah, qualquer música do Nando Moreno. Se for atendida, agradeço.
0: Muito bem. Muito, mas muito bem. Vamos lá, deixa eu ver quem tá por aqui. Bom dia, tudo bem? Tô bem, mas bem demais. Jaqueline Aparecida Gonçalves, do bairro Sufiat. Quero participar do sorteio. Toca a música 60 Dias Apaixonado. Milionário José Rico. Rapaz, tô falando. E o povo tá como? O povo tá apaixonado. É, aí o povo tá apaixonado lá na casa, com o rádio ligado. E eles pedem a moda. E quem sofre é o locutor por aqui do outro lado. Aí não dá tempo de tomar água. Aí emenda música apaixonada em cima de música apaixonada. Aí daqui a pouco começa a sair água do olho, e a gente diz que é um cisco, e assim vamos levando, né? Valeu, Jaqueline, beijo pra você, um ótimo domingão por aí, tá bom? Vai participando aí, 991237132, interagindo comigo, fica à vontade, seja bem-vindo por aqui, eu tô por aqui contigo até o meio-dia, não abro mão, viu? Participa aí que tá valendo o kit churrasco lá do Mercado Vitória, também bolo e refri da padaria do Alemão, e por gentileza, não quero ficar pedindo, mas se... ganhador aí, ó, marque esse nome. Atenção, você que ganhar aí, ó, já anota aí no seu caderno. Leandro Fernandes. Esse tem que ser um da lista dos convidados pra comer o churrasco. Ah, pai, que coisa feia. Não, mas tudo bem, né? Não que eu esteja me oferecendo, mas é só uma ideia, assim, que esporadicamente pode ser que aconteça, né? Vai que, né? Vamos de barquinha de ouro?

0: moda boa, o som de Milionário José Rico na programação Momento 60 Dias Apaixonado. Como diz os próprios, é paixão pra mais de quilômetro, né? 29, faltando para as 11, bom dia.
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0: Bora que bora, estamos de volta por aqui, deixa eu ver. Onde foi que eu parei mesmo, que eu tô mais perdido que não sei o que aqui, ó. Agora sim, ó. Bom dia, quero participar do sorteio. Alô, Kleber, tá participando, boa sorte pra você aí. Bom dia, gostaria de participar do sorteio do churrasco no Mercado Vitória Ciderley. Oi, meu nome é Davi Parisotti Maier. Eu quero participar aí do sorteio, tá participando também, valeu, menino. Bora, bom dia, meu nome é Alisson Toffolo. Gostaria de participar aí do sorteio do Mercado Vitória. Bora de áudio, né? Então vamos.
1: Bom dia, bom dia.
0: Bom dia.
1: Wanderlei de Domênico, estou aqui matinhando junto com a minha esposa Ivete, curtindo a programação do momento, gostaria de participar do sorteio aí. Falou, um abraço, tudo de bom.
0: Valeu, tudo de bom por aí também, né? Bom dia, Aline Toffolo participando com a gente também do sorteio por aqui. Bora de mais áudio, alô.
2: Bom dia, Leandro, tudo bem? Queria participar do sorteio do Kit Churrasco Mercado Vitória. E quero pedir a música com trio para o endereço da Felicidade. De um bom trabalho, meu amigo Leandro. De leite, barriga, tchau, tchau.
0: Fechou, valeu. Bora, mais áudio.
3: Bom dia, aqui é o Neymar de Tônio, Xaxerê. Quero participar do sorteio aí do Churrasco do Mercado Vitória. Também pedi uma música aí dos Monarca aí. Valeu, obrigado.
0: Valeu, valeu. Bom dia, Alcimar dos Santos no sorteio com a gente também. Valeu. Bom dia, tudo bem? Celira Marquese, do bairro Taca. Gostaria de participar aí da Manhã Nacional do Churrasco, ouvir a música com os atuais Mississippi. Oferecer para o meu esposo Nelson Bueno. Mais áudio, então, bora.
4: Olá, bom dia, galera do momento. Meu nome é Ade Costa, moro no bairro São Romero. Viu, queria pedir aquela música, Alímpio Martins, Aonde Andará Você? Oferecer para vocês da rádio, para minha esposa Negra, para todos meus compadres e para todos que estão na escuta da programação e participaram do sorteio. Valeu! Ô Potência!
0: Feito, Brick! Bora, ó! Deixa eu fazer o seguinte, deixa eu trazer um som por aqui em especial e mandar um alôzão aí pra gurizada gente boa da banda Pérola Negra. É isso mesmo! Passando aí na capital do milho, galera passando aí, se locomovendo para mais um domingão daqueles de agito e na sintonia da momento. Aí é bonito, né? Aí eu dou valor, viu? Abraço para toda a equipe aí do Pérola Negra, banda sensacional aí, né? E agora aí, com os vocais aí do grande André Bairro e também do César Oswald. Que dupla, hein? Que dupla de dois, vou te falar, viu? Aí tem um pouquinho de história, né? Pra quem conhece banda sabe, né? Aí tem um pouquinho de história. Vamos trazendo o som do Pérola, então? Mais ou menos assim, ó. Essa aqui é perigoso. Se o cara tiver meio capenga igual eu, assim, é perigoso. Eu peço...

0: Tem sucesso Rainha Musical e o Tiro de 12. Agora 15, faltando aí para as 11. 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

0: Bora de volta por aqui na nossa programação. Vamos dando sequência nas participações. Aqui, ó. Bom dia, meu nome é Marildo Pagliarini. Gostaria de participar do sorteio do Mercado Vitória. Tá participando? Vamos de áudio também. Alô, bom dia.
1: Bom dia, Helena Bonato do bairro João Winkler. Queria participar do kit de churrasco do Mercado Vitória.
0: Muito bem, bom dia, Leandro, tudo bem? Quero participar do sorteio do kit churrasco do Mercado Vitória, Elmir Moreno, do bairro João Winkler. Bora de áudio, alô!
2: Bom dia, Leandro. Aqui é Edilson Martins. Quero participar do sorteio do churrasco do Mercado Vitória.
0: Valeu, participando, Edilson. Bora, quem mais? Bom dia, tudo bem? Quero participar do sorteio. Sebastião Malandoff. Bom dia, bom dia. Meu nome é Nadir Makoski, quero participar aí da promoção do churrasco do Mercado Vitória. Se for atendido, agradeço. Bom dia, quero participar do sorteio do kit churrasco do Mercado Vitória e do bolo da padaria do Alemão. Estamos sempre ligados na Momento FM, emoção o tempo todo. Bom dia, o Dair Neres da Luz, quero participar do sorteio do Mercado Vitória e também do bolo e do refri da padaria do Alemão, sempre ligadinhos na Momento. Bora, quem mais por aqui? Vamos que tem áudio. Alô, alô, bom dia.
3: Bom dia, aqui é Sandra do Vila Sésima. Gostaria de participar ali do sorteio do churrasco ali do Mercado Vitória. Obrigada se for atendida. Tenha um bom dia a todos da rádio. Que Deus abençoe.
0: Muito bem. Olha só o mate. Ai, mate velho bagualado, hein? Aí eu dou valor, né? Mate velho de fundamento. Deixa eu ver quem mais por aqui. Bom dia, Leandro, tudo bem? Toca a música com Pérola Negra, Duas Vezes Você. Essa aí também é pancada, né? Me coloca no sorteio do Domingaço do Churras do Mercado Vitória. Bom domingo por aí, valeu, valeu. Bom dia, Leandro. Heloísa, Carolina, Gabriel, gostaria de participar da Manhã Nacional do Churrasco do Mercado Vitória. E Momento FM, emoção o tempo todo. Bom dia, Leandro, sou Janete Kozelski, do bairro dos Esportes. Gostaria de participar do sorteio do kit churrasco no Mercado Vitória. Bom dia, quero participar do sorteio Marlili Bardoni, do bairro dos Esportes, participando com a gente. Bora de áudio, alô, fala comigo.
4: Bom dia, equipe Momento, sou Valdecir Luiz Bonavigo, gostaria de participar do kit sorteio do Mercado Vitória. Abraço a todos e ótimo domingo.
0: Bora, quem mais por aqui? Bom dia, bom domingo, abençoado por aí. Quero participar do sorteio do Mercado Vitória. Silvana Panisson. E o Mate vem por lá, ó. Raiza. Desenhadinho, bonitinho, uma flor em cima. Ó, o desenho da folhinha ali com erva. Que mais tem? Tem um chá ali. É, tem um chazinho ali. E a bomba cheia dos enfeites. Galera caprichando no mate aí no domingão de manhã, né? Tá dando a vida no mate, a turma. Meu Deus do céu, mas tá ficando bonito, viu? Parabéns pro mate de vocês. Se eu faço mate, eu não sei o que acontece, mas desaba, viu? Na segunda cuia, desaba. É muito talento. Eu tô achando que é muito talento. Eu capricho demais aí. Aí meu mate resiste. Tanto capricho. Bora com mais áudio, alô!
5: Fala, Leandro, tudo
0: Fala
5: certo?
0: Comigo.
5: Tô passando aqui para desejar um bom trabalho para ti.
0: Valeu!
5: Aqui é o Cris Otovics, do bairro Vista Alegre. E eu queria participar do sorteio do churrasco e do Mercado Vitória, beleza? Oferece uma música para nós aí, uma gauchesca aí, fechou? Um forte abraço, meu querido!
0: Valeu, tamo junto! Bom dia! Quero participar do sorteio do churrasco do Mercado Vitória. Lucimara Padilha, do Bortolom. Bom dia, meu nome é Claudecir Zanella, quero participar do sorteio e tirar a música Morena Misteriosa, rapaz do céu. E você viu que a gurizada do Céu e Cantos ainda não achou a Morena Misteriosa? Que fase, né? Não, tá complicado pra eles, viu? Bom dia, Evandida Alcortivo, do bairro João Winkler, participando com a gente por aqui do sorteio, pedindo a música do Tunico Tinoco, a escolha de vocês. Bora de mais áudio, alô, fala comigo.
6: Bom dia, Leandro, tudo bem? Queria participar do sorteio do churrasco do Mercado Vitória e gostaria que você mandasse a música para nós, para mim e o meu momô Vanderlei, estamos aqui tomando um chimarrãozinho e preparando a maionese. Mandar essa música pra nós, soldadinho de Deus, se fosse possível. Tá bom? É a Ivete do meio aqui do Barataca.
0: Nos preparativos da maionese. Olha só. Enquanto ele vai pro lado da churrasqueira, ela vai pro lado da pia fazer a maionese. Como faz uma maionese? Anotem aí, receita do Leandro Fernandes. Como fazer maionese? Não tem receita porque eu não sei fazer maionese. Acharam que ia vir uma receita boa, né? Não vem, não vem. Não, não vai ser dessa vez que vocês vão aprender a fazer maionese diferente. Não tem jeito. Bora de música? Vamos de São Francisco. É, foi um tapa na cara, um tiro a queima-roupa. Meu Deus do céu. Eu tenho...

0: Tá aí o som Chiquito e Mordomeio na programação Momento. Já já tô de volta pra minha última hora, tá? Aguenta aí, vai participando, deixando seu recado. Vai, vai, vai, vai. Agora 11 horas, bom dia!
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0: Muito bem, daí o sucesso dos Serranos e o Tordilho Negro. Já já a gente volta por aqui com a participação do ouvinte.
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0: Momento, agora 11 horas e 17 minutos. 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

0: tem participação. Arroba aqui, né, rapaz do céu. Bom dia, Leandro. A Jussara me coloca no sorteio do Kit Churrasco no Mercado Vitória. Roda uma no corpo e alma. Falando em Mercado Vitória, deixa eu mandar um abraço pra equipe do Mercado Vitória, né? Galera sempre na sintonia. Lá no bairro Russo Fiat, aberto até as 9 da noite, sem fechar ao meio-dia. E proporcionando um kit churrasco por aqui, também a galera lá da padaria do Alemão. Bom dia, meu amigo da rádio, Paulo Rogério Cavagnoli, o nego da Embrave, gostaria de participar do sorteio, pedir barquinha de ouro para todos que estão na audiência. Essa já passou por aqui. Bom dia, tudo bem? Quero participar do sorteio. Belonilda Alves está participando. Bom dia, sou Elisiane dos Santos, quero participar do sorteio, também participando. Bora de áudio por aqui. Alô, bom dia.
1: Bom dia, meu nome é Gabriela, eu quero participar do sorteio do churrasco.
0: Tá participando. Olá, bom dia, Luiz Marcos Fernandes participando com a gente também. Bom dia, me chamo Ariane, gostaria de participar do sorteio do kit churrasco aqui da Fazenda Árcego. Muito bem. Bora, bom dia, Neider Fabiano Menegoto, gostaria de participar do sorteio do kit churrasco no Mercado Vitória, ouvir a música do Fusquinha Bordô e receber a visita do meu pai Valentim, ouvindo a Momento, emoção o tempo todo, a rádio que nos leva muitas alegrias. Um ótimo domingo pra vocês, valeu, valeu, bora de mais áudio, bom dia.
2: Bom dia, Leandro Fernandes, tudo bem? Toca a música... Vanderlei Rodrigo, Corpo e Alma, Nosso Amor Terminou. Ofereço para todos os motoristas, colegas e amigos do Vai de Rota. A todos vocês aí da rádio, Momento FM, emoção o tempo todo. Também quero participar do churrasco do Mercado Vitória.
0: Muito bem, valeu, valeu, Alessandro. Um abraço para você e para toda a galera aí, motoras do Vai de Rota. Bom dia, me coloca no sorteio do kit churrasco, Thomas Alves Pereira, da linha Pesqueiro. Esqueceu do meio, né? Bora de áudio. Alô!
3: Bom dia, Leandro. Leda Cecília Eisenharte, do Monte Castelo. Quero participar do sorteio do churrasco do supermercado Vitória e pedir a música com Zezé de Camargo e Luciano, 35 latas. Obrigada e bom trabalho.
0: Fechou, valeu. Bom dia. Quero participar aí do sorteio do Mercado Vitória. Abraço, ótimo domingo. Fernanda Guberti, bora quem mais? Bom dia, quero participar aí do sorteio do churras do domingo. Larissa Isadora Teixeira, do bairro Vista Alegre. Vamos de áudio, bom dia.
4: Olá, bom dia. Aqui na Dei Valentino, no bairro Sofiati. Queria participar do sorteio do churrasco, aí, do tipo churrasco. Queria fazer a próxima música, queria puxar que está assistindo, a hora do momento. Poderia ser uma do Solor Sampaio ou do Rick Irene. Obrigado, um abraço.
0: Muito bem. Alô, Neuci Bernardes de Xaxim está participando com a gente também. Bora de mais áudio. Alô.
5: Bom dia, Leandro. Como é que você tá? Tudo bom? Como é cheiro por cá? Me coloca aí no sorteio aí do Mercado Vitória. Tá bom? Leandro, toca aquela da Maria Saudade Mendonça para mim escutar um pouquinho. Câmbio. Pibi.
0: Valeu, valeu, câmbio! Alô, Suzana Parisotti do bairro Veneza participando com a gente. Bom dia, Sueli Gasparito participando também. Bora de mais áudio. Alô, bom dia.
6: Bom dia, é o Marco Antônio Trevisan, da linha Barro Preto. Eu queria pedir a música Descida do Milionário José Rico. Eu queria participar do sorteio.
0: Muito bem, participando. Bora de moda, tá chegando banda legal.

0: aí o som, sorriso lindo, talagaço, como é que esquece o cabelão preto, né? FM. 11 horas e 30 minutos, bom dia.
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Opa, estamos de volta já na programação. Bora lá, muitas participações por aqui. Deixa eu ver quem tá com a gente. Rapaz do céu, e tem gente, um bocado de gente por aqui, ó. Bom dia, Leandro. Gostaria de participar do sorteio. Fabiano Makoski. Bora, quem mais? Bom dia, Ana Roberti. Gostaria de participar do sorteio do churrasco aí do Mercado Vitória, pedindo a música Eu Vou Pedir aos Anjos. Quem mais? Claudir Vieira participando com a gente também por aqui. Pararampampam, pararampampam. Deixa eu ver. Bom dia, Leandro Lopes participando com a gente. Bom dia, Joel José Faustino participando. Bom dia, Leandro, tudo bem? Meu xará, toca a música aí do João Luiz Correia, um bagual corcoviador. Oferecendo aos compadres Fabiano e Evandra, que estamos churrasqueando. Mas que baita, aí é bonito, né, tchê? Aí é bonito, aí eu dou valor. Uma hora dessa tem que fazer um e chamar o Leandro Fernandes, por acaso, assim, só por acaso, tá? Bom dia, eu sou Júlia Bonato Moreno, do bairro João Winkler, quero participar do sorteio, tá participando. Bom dia, sou Eduarda, quero participar do sorteio do kit churrasco no Mercado Vitória. Bom dia, Leandro, gostaria de participar do sorteio do Mercado Vitória, Gustavo do bairro Martim. Bora que bora, pararam a galera do Colato na sintonia com a gente. Bom dia, Antônia Siqueira, do bairro Bela Vista, participando por aqui. Também pedindo música. Deixa eu ver o que, que a gente vai fazer agora. Aqui, ó. Trazer essa aqui, ó. Vamos trazer no JM, né? E ouvido do perfume?

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0: 16, voltando para o meio-dia. 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

0: Muito bem, bora de volta por aqui na nossa programação. Deixa eu trazer participação. Bora lá, rapaz, não vai dar tempo de atender todo mundo, né? Infelizmente, a gente não vai conseguir atender todo mundo, mas vamos ver o que a gente consegue atender por aqui. Alô?
1: Bom dia, Leandro, tudo bem? Meu nome é Vera Guiotto, moro no bairro João Winkler. Gostaria de participar do sorteio do Mercado Vitória. E se for possível, você rodar aquela música Quilômetro 11 para mim curtir, tá bom? Se for atendida, agradeço. Tenha um ótimo trabalho. Deus abençoe, tá bom? Obrigadão.
2: Bom dia, meu amigo. Roda a música aí para mim. Rosa Branca. Meu nome é Irineu Gueira. Ofereço para minha esposa Ana. Obrigado se for atendido. Ótimo domingo para ti.
3: Bom dia, meu amigo Leandro. Tudo certo? Aqui é o Ademir Narciso, da linha Voltão. Toca aí, cadeira amiga. Quero oferecer para toda a minha família Narciso, lá de Poaçu. Em especial para minha esposa e para todos que estão na escuta. E coloca no sorteio do churrasco aí. Obrigado se for atendido.
4: Bom dia. Nilza Peronde, moro em São Jorge. Quero participar do kit churrasco do Mercado Vitória. Momento e emoção o tempo todo. Obrigada.
5: Bom dia, Momento FM. Aqui é Adriana Carini, do bairro São Pedro. Queria muito escutar uma música do Pérola Negra, Joia Falsa, porque eu amo eles. Queria muito escutar a música deles. E eu ofereci para o pessoal aqui de casa, minha mãe Nadir, minha irmã Juliana, meu filho Eduardo, minha sobrinha Maria. Pessoal aqui de casa. Me coloca no sorteio do churras, meio-dia. Muito obrigado, que Deus abençoe.
6: Bom dia, Leandro. Aqui é o Ezequiel Pinheiro. Quero participar aí do kit churrasco do Mercado Vitória, hein? Se for possível, toca a música para nós, a Morena no Caro Vermelho. Valeu. Momento FM, emoção o tempo todo. Aquele abraço.
7: Bom dia, Leandro. Tudo bem? Eu sou a Lúcia Piovesan, moro no bairro São Jorge e gostaria de participar do sorteio do churrasco do supermercado Vitória. Agradeço se for atendido. Um ótimo domingo para vocês.
8: Bom dia, quero participar da manhã do sorteio do churrasco. Queria que eu faça música que é uma do trio Parada Dura.
9: Bom dia, é a Marlene Trevisol aqui do bairro São Romero. Gostaria de participar do sorteio do churras. Bom final de semana para todos que estão na escuta.
10: Bom dia, Iracele Eutério. Queria participar do sorteio do Mercado Vitória.
11: Bom dia, aqui é a Brena Vitória. Eu queria concorrer do churrasco. E eu quero a música Menina nos Cortes de Cabelo. E eu queria oferecer pra minha mãe pretinha e pra todo mundo que tá na escuta.
12: Bom dia. Quero participar do sorteio do churrasco do Mercado Vitória. Meu nome é Neldir Gandolfo. Obrigado.
0: Muito bem, valeu! Ó, ainda ficou muita participação, gente boa. Meu Deus, mas muita mesmo. Vou trazer música já já, eu volto por aqui e faço sorteio.

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1: Muito bem, dois, faltando para meio-dia. Já chegou por aqui a fera. Fera, uma besta enjaulada. Uau. Um homem, uma máquina, uma besta enjaulada.
2: Miau.
1: Mancha da Silva.
2: Bom dia, bom dia.
1: Ou é Mancha
2: bom
1: da Costa? Ainda, né? Não, é Mancha da Costa, né?
2: É, desse jeito, né, cara? Vamos aí mais uma vez, a Argentina ganhou, né, cara?
1: Que coisa. E viva!
2: Você tá feliz hoje, né, Leandro?
1: Demais da conta, só.
2: Você que torce pra Argentina, né?
1: Com certeza, e vamos ser campeão. Que seremos coisa, campeões! Ó, a cara ali, ó.
2: Tem a história lá do macaquito, né?
1: Ah, sim, não, mas somos todos. Arriba! Ah, não,
2: tá
1: arriba
2: doido, seria, rapaz.
1: Arriba seria México, então vamos.
2: É México.
1: Campeones.
2: Você foi, né? É Copa, né, cara? Faz parte.
1: Gostaria de falar que seremos campeões. Ou melhor, bicampeões.
2: Tá doido torcer pra Argentina. que coisa.
1: Rapaz.
2: Sou traidor.
1: Traidor da pátria. Rapaz do céu. O povo tá me odiando por torcer pra Argentina. Mas enfim, né, Macho?
2: É o único que eu conheço, né, cara? Você é Edna.
1: É, ela também, né? É. Ela também tava torcendo pra Argentina.
2: Faz parte, né? Faz parte. É. Tamo aí, né, cara? Tem sorteio agora?
1: Eu vou fazer o sorteio agora do kit churrasco mais bolo e refri. Mas olha só. Só faltou uma coisa.
2: É.
1: Autorização.
2: Mas ficará o nome aqui na nossa lista? Nada? Nada, nada, nada.
1: Câmbio!
2: Bem rascunho, hein? Que coisa, velho.
1: Não. Vamos lá, Mancha. Vamos lá, Mancha, aqui.
2: Bora lá, então.
1: Vai falando pro povo aí, tua expectativa. Quem que você acha que vai ser o campeão da Copa?
2: Pois é, né, cara? Acho que nós seremos os campeões da Copa, né? A turma da Momento FM. Tamo aí, né, cara? Atenção aí, você que participou, então, bora lá pro sorteio, né? Vamos fazer o sorteio aí, galera. Participou pra caramba. Domingo é assim, né? Aquela parceria Mercado Vitória. Tem bolo e refri também, lembrando, né? Tem bolo e refri da padaria do Alemão, mais kit churrasco do Mercado Vitória. Vamos lá, né? Vamos lá. E eu, a partir de agora, te fazendo companhia até 5 da tarde aqui na programação da Momento FM. Leandro Fernandes teclando.
1: Já vamos ter autorização.
2: É, olha só, viu?
1: Você viu? Uma teclada.
2: Tem resultado, com certeza.
1: Não, mas não é que a pessoa vai fazer, é eu que vou ter que sair daqui.
2: Ah,
1: fazer,
2: você vai lá.
1: Entendeu? Tá tudo certo.
2: Isso aí. Parceria, né?
1: Mancha da Costa, sorteador na tela. Ó, ficou muitas participações ainda que não deu tempo de atender, ó.
2: Você foi, né, cara? Fica pra próxima, né?
1: Fica pra próxima, né? Não tem...
2: Participações encerradas.
1: Felizmente aí não tem como atender todo mundo, né?
2: É, desse jeito, né?
1: Rapaz, mas todo mundo tá participando. É isso que vale ressaltar, né, Mancha? Independente de falar o nome por aqui ou não, tá todo mundo participando.
2: Todo mundo no sorteio aí, né?
1: Sorteador na tela, coletando participações. Enquanto o cavalinho da vovó Paçoca vai pulando.
2: Quem será?
1: Vovó tá na ansiedade.
2: Vovó deve estar congelada, cara, lá no sítio, né?
1: Deve
2: tá uma
1: frio.
2: Estátua.
1: Deve estar passando um frio lá, né?
2: É.
1: Tá louco. Vai em Faxinal das... Faxinal do que ela mora?
2: Faxinal das éguas, né?
1: Das éguas, né?
2: Pererecário, das perereca tudo congelada, né? Estaqueado.
1: Ai, que coisa. Vamos lá. E parou aqui, já saiu, já temos. Quem faturou o kit churrasco mais bolo e refri lá na padaria do Alemão? Kit churrasco do Mercado Vitória. Abraço pra galera do Mercado Vitória. Aberto até às 9 da noite, sem fechar o meio-dia no bairro Sufiati.
2: Isso aí.
1: Também pra galera da padaria do Alemão, né?
2: É, padaria do Alemão, né?
1: Parceiraços nossos.
2: Aquele bolo delicioso, mais um refri delicioso também.
1: E vamos, quem faturou foi Odair Neres da Luz.
2: Opa!
1: Odair Neres da Luz. Parabéns aí ao Felizardo.
2: Isso aí, parabéns. Só passar aqui em horário comercial, né, galera?
1: A partir de amanhã, horário comercial, retirar autorização. E o que que eu ia dizer, Mancha? Tu vai fazer sorteio à tarde?
2: Eu não tô sabendo, é. Só se eu me sortear aí, cara, põe 99.
1: Ah, então tá bom. O Mancha vai investigar se vai ter sorteio ou não. Mancha, valeu, bom trampo pra ti.
2: Valeu, valeu. Bom descanso.
1: Valeu. E eu tiro o time de campo, amanhã eu tô de volta por aqui.
2: chegou, né? Você estará aqui.
1: Que horário que estarei aqui? Às quatro? Não, às três.
2: Às três? Às três?
1: Às três. Ah, não. Amanhã você ainda faz meu horário.
2: Isso aí. Então, estamos no troca-troca.
1: Aí tu me quebra também, né? Mas poxa vida, rapaz.
2: É programa, né? Nós somos garotos de programa, né?
1: É isso. Amanhã está no meu horário, então, ainda.
2: É.
1: Então tá, então eu volto às três. Beleza, então. A partir das 15 horas, estou por aqui para te fazer a companhia amanhã, segunda-feira. Beleza? Bom domingo para todo mundo. Fiquem todos com Deus. Fui. Tchau, tchau.

0: 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Fechou aqui, ó. Mais uma hora da programação, Domingaço 97 com Leandro Fernandes. Momento FM. 24 horas com você, momento, meio-dia e 8.
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0: E aí, tudo certo com você? Um ótimo domingo.

Domingo, dia 12 de julho de 2026. A partir de agora é comigo, eu sou Mancha, te fazendo companhia na tarde. Sol querendo aparecer na capital do milho, né? Estamos precisados de um sol. Muita chuva já. Abraço aí pra você ligado com a gente, você almoçando, ótimo almoço, ótima tarde. Chanchere em toda a região. Aqui, ó, na melhor programação. Chanchere Santa Catarina, meio de 12. Vambora, vambora, né? Programação sempre com alegria e energia positiva. Momento FM. Começamos aqui mais uma sequência. JN.

0: JM, Abelhinha, Domingaço 97, momento, meio-dia e 15. Ótima tarde pra você, deixa eu atender a galera aqui, ó, pessoal participando comigo. Fala aí, Rivelino, tudo certo, garoto? Solta o verbo, alô.
1: Boa tarde, meu amigo Mancha, Riva por de cá. Toca pra nós aí, uma toalha molhada, Christian e Ralph. Se for atendido, agradece. Bom programa aí, bom domingão pra você, meu querido. E me põe no sorteio se tiver por aí, Manchar. Aquele abraço.
0: Abraço pra você. Meu amigo Rivelino, turma aí no colato também. Alô, Salete, tudo certo, Salete? Ótima tarde pra vocês. WhatsApp da momento. Alô, Jane, tudo bem, Jane? Abraço, ótimo final de semana, ótima tarde pra vocês aí também. Tá na melhor, momento FM aqui, é emoção o tempo todo, 24 horas com você. Alô, tudo certo?
2: Oi, bom dia, meu nome é Mayumi, queria participar do sorteio do churrasco.
0: Só sabadão, né? Agora já foi o sorteio. Muito bem. A gente segue a programação aqui, ó. Meio de 16. É Domingaço 97. Chiquita e Bordoneio.

0: Christian e Ralf, toalha molhada, pras lá pro Rivelino, ligadasco com a gente, Momento FM, emoção o tempo todo.
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0: Galera, já foi o sorteio do churrasco, o pessoal continua participando aqui pra concorrer ao churrasco, mas já foi o sorteio, então não vai dar certo o negócio, né? Abraço aí pro ouvinte, já saiu o sorteio do churrasco, é vida que segue aqui, ó. Meio dia 25.

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2: Abraço lá pra Eli, ligada com a gente. Ah, já tem um JN aqui. Desde 28, seguimos a programação Domingaço 97 até as 2.

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2: Domingaço 97, Momento FM. 27, faltando pra uma.

0: Christian e Ralph, Olhos de Luar, na programação Momento FM.
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0: 24 horas com você, Zezé de Camargo e Luciano.

0: Zezé de Camargo e Luciano, Serafim e seus filhos. Fechou aqui, ó, mais uma sequência. Domingaço 97 é Momento FM.
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0: Dezoito para uma.
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4: Domingaço 97, Elaine, tudo bem com você? Ótima tarde. Ô Rosemary, abraço, abraço. Sábado que vem tem mais que churrasco na programação aí pela manhã, né? Do Mercado Vitória, também domingão. Domingão, né? Sempre, sempre, sempre tem que churrasco pra você. Abraço, Salete, sua alegria, né? Isso aí. Meu amigo Valmir Kazerski, turma aí do Vila Sésamo, né? Aline também. Abraço, abraço, ótima tarde aí pra vocês. É, desse jeitinho, né? Abraço! Próxima música pra vocês aí, meu amigo Valmir! Alô, Terezinha, oi!
5: Bom dia, Mancha, tudo bem?
4: Tudo certo.
5: Terezinha Antunes Marcanto, eu sou a Valmir. Eu gostaria de pedir uma música aí e oferecer para a família Marcante e para minha neta Maria Isabela e João Antônio Rodrigo. E pedir uma música aí com Teodoro Sampaio, Quatro Cantos da Casa. Se for atendido, obrigado. Abraço.
4: Abraço para você. Ótima tarde de domingo. Já já tocando para você, Teodoro Sampaio. Galera ligada comigo, Rivelino, fala aí, garoto.
6: Mancha, ai, barracão, velho assombrado. Ei. Segura, Mancha, domingo à tarde, manda os modão, Mancha, aquele abraço do Riva.
4: Deixa comigo, deixa comigo. Alô, Vanusa, lá em Medianira, no Paraná, ligadaça com a gente também. Tudo certo, Vanusa? Ótimo domingo pra você. Abraço, abraço. Meu amigo Roque, oi, fala Roque.
7: Boa tarde, Mancha, tudo certo? Como é que tá aí as coisas?
4: Tudo bem? Certo.
7: Aqui tá tudo bem. Estamos comendo umas panquecas, hoje é domingo, mas tudo certo, desse jeito aí.
4: Isso aí.
7: Não é sempre churrasco. Mas se puder, mande a música aí, o Vale dos Beija-Flores. Não sei se é horário, mas se puder, tranquilo. Fica top, tudo é bom pra vocês aí. Um abraço, Deus no comando.
4: Sempre, sempre, né? Abraço, abraço, Rock!
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4: É, Domingaço 97! A gente segue a programação, 14, faltando pra uma! Trio Parada Dura!

0: programação do ouvinte na Momento FM, os quatro cantos da casa, Teodoro e Sampaio, Domingaço 97. Alô, boa tarde.
1: Boa tarde, Mancha, tudo bem?
0: Tudo.
1: Toca a música do Vanderlei Rodrigo e Corpo e Alma, Nosso Amor Terminou. Ofereço para todos os motoristas, amigos e clientes do Vai de Rota e a todos vocês aí da rádio.
0: Valeu.
1: Momento FM, emoção o tempo todo. Um grande abraço, meu amigo.
0: Abraço, abraço. Aqui é emoção o tempo todo, é Momento FM. Deixa eu ir lá pro intervalo, na sequência eu toco então a música aí pro ouvinte, né? Fica ligado aí. Momento FM, 30 mil watts de potência. Rapidinho intervalo. 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Dois faltando para uma. 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
6: Vamos lá, seguimos. Ótima tarde pra você, galera, em Bom Jesus com a gente. E o Daí Edmar Feliciano, né? Sempre ligadinhos com a gente. Vai tocar música pra vocês. Amado Batista.
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6: Emoção o tempo todo. Ótima tarde, ótima tarde. Ed Brito Samuel. Vou tocar Mari do Castelo Branco aí, bairro Castelo Branco, ligada com a gente. Tudo bem, Mari? Abraço pra você, ótima tarde. É a melhor! E um ouvinte pediu, vamos tocar aqui, ó. Corpo e Alma com Vanderlei Rodrigo.

0: Aí, Vanderlei Rodrigo, na Momento FM pro ouvinte. Ouvinte número um, claro. Nossos queridos ouvintes.
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0: 991-237-132 para você participar comigo. Amado Batista, lá pra turma de Bom Jesus. Dinamite de Amor.

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2: Ótima tarde pra você, Momento! 1:12 é de Brito e Samuel.

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4: Vamos lá, estamos de volta. Olha só, valendo milkshake pra você da Maçoca. Na programação Momento. Então manda mensagem pra gente, bora participar comigo no 991237132. A melhor Chancherê Momento FM, 30 mil watts de potência. Vamos lá pro ouvinte. Valeu, Vanusa. Tamo junto, garota. Abraço, abraço pra você. Fala aí, menino.
5: Mancha, posso ir apertar tua munheca agora de tarde aí? Eu dou uma subida aí na momento, apertar tua munheca aí, meu querido.
4: Tamo aí, tamo aí. Abraço, abraço. Quem mais comigo? Marcelo. Tudo certo, Marcelo? Abraço, abraço. Alô, boa tarde.
6: Boa tarde, meu amigo Mancha. Roda pra mim a música aí. Pássaro Sem Ninho, com André Andrade. Meu nome é Neil Guerra, ofereço para minha esposa Ana, obrigado por atendido. Valeu. Ótima tarde para ti.
4: Abraço, abraço, ótima tarde também. Valendo, valendo. Milkshake da Maçoca para você na programação. Manda sua mensagem aí pra gente, tá certo? Quem mais comigo? Carlos Marmite. Tá ligado com a gente, pedindo um cheiro missioneiro, mas que barbaridade, oferecendo aí pro irmão o Fábio Matheus Marmite, que tava de aniversário. Olha só, esteve de aniversário, né? Que bom, parabéns para ele, é atrasado, mas tá valendo, né? Comemorando hoje, isso aí, não importa, tem que comemorar. Abraço, abraço pro nosso ouvinte aí. Fábio Matheus estava de aniversário, né? Abraço, Carlos, tamo junto. Ótimo domingão pra vocês, Andressa Toffoli, Trevisan também comigo. Valeu, valeu. Quem mais? Paulo Rogério Cavagnoli. Pessoal da Embrave aí, tamo junto, tamo junto. 991237132, WhatsApp da Momento, chegando mensagem, eu vou atendendo aqui, ó. Alô.
7: Boa tarde, Mancha, aqui é o Claudio de Araújo, do Bairro Pinheiro. Queria participar do sorteio da aí da Maçoca. Queria que você rodasse a música do Caos da Fronteira. Sou atendido, muito obrigado. Tchau, tchau.
4: Valeu, valeu. André Litófolo, Trevisan também comigo. Forte abraço pra vocês. Tudo certinho, tudo certinho. Gostaria de mandar um abraço aí pro pessoal do... deixa eu ver. Passou o Crisma. Ah, olha só, pessoal do Crisma, né? Passou Crisma hoje. Valeu, turma aí de Cambuinzal, né? Especialmente para Emanuele Bertone. Bertone, isso, Bertone, né? Kemily, Marcos, Silvia, Genira, Cleomar, Loreni. Também, claro, para Solange, né? Teston, turma do Crisma e tudo mais. Abraço, abraço.

0: Andrei Andrade na programação da Momento. É domingaço. Pássaro sem ninho. Fechou mais uma sequência. Intervalo rapidinho. Porque depois tem mais participação do ouvinte valendo. Olha só, milkshake da Maçoca, né? Manda mensagem pra gente então. Dali Momento, 24 horas no ar, 29 para as duas.
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0: 24 horas com você, estamos de volta. É domingaço 97 Momento. E milkshake da Maçoca pra você que tá ligado comigo. Manda mensagem, bora participar. Vou tocar já já o baile na Serra aí pro Fábio. Fábio Matheus Marmite, ligadaço com a gente. É Marmite ou Marmite? Deve ser Marmite mesmo, né, meu amigo Fábio? Oferecendo aí pro irmão Carlos. Galera, sempre na peleia, CMG, aí, tamo junto. Comemorando aí o aniversário, né? Fabião de aniversário, mas que coisa boa, comemorando, curtindo aí com a galera, a família, enfim. Abraço, meu amigo, feliz aniversário pra você, muitos e muitos anos de vida, abraço aí pra família toda, né? Tamo junto, já já música pra vocês, deixa eu atender mais participação do ouvinte aqui. Bom dia, boa tarde, alô você.
6: 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Gostaria de escutar uma música aí dos Bertucci aí. Se vocês conseguirem colocar pra nós aí, beleza?
0: Beleza. Deixa eu tocar o baile na Serra também antes aqui. Música gaúcha também toca na programação, né? Mais eclética. Momento FM Xanxerê. Tudo bem, tudo certo? 99123-7132 o nosso WhatsApp. Já já o Porca Veia tocando aqui. E aí, Lili, ligada com a gente também. Alô, Eli, tudo certinho?
7: Boa tarde, Mancha, tudo bem?
0: Tudo ótimo.
7: E aí, Lili, meu anjo, tudo certo?
0: Sob controle.
7: Quero participar do sorteio da Maçoca ali, valeu? Um bom domingo pra ti. Um grande abraço. Tudo de bom. Deus abençoe.
0: Deixa eu tocar o JM pra você, mais uma do JM aqui. Uma e 35, ou seja, 25 faltando para as duas. O chalé 4x5.

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Caveia, momento é firme, emoção o tempo todo. Valendo milkshake da Maçoca pra você nesta tarde, tempo nublado em Xanxerê. Pessoal lá na Fazenda Beira Rio, olha só, meu amigo Peca, a galera aí ligada com a gente. Mico, Eloína, Ana, Vitor, o Léo e o Júnior, né? É, galera, curtindo a gente. Fazenda Beira Rio, eita coisa boa. Abraço aí pra vocês, tamo junto, né? Tocar aqui o Velho Casarão, mais uma na programação Momento FM, 19, faltando para as duas. Ótima tarde para você.

0: Velho Casarão Teixeira e os Serranos pra turma lá na Fazenda Beira Rio. Abraço, abraço, Peca, Vitor, Léo, Júnior, Mico, Eloína e a Ana, né? Na melhor programação na sua tarde. Seguimos por aqui ainda com Domingaço 97 até as duas. Depois tem Toca Tudo. Bora participar comigo. 991237132. Valendo milkshake da Maçoca. Momento 15, faltando para as duas.
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0: Vamos lá, seguimos. Domingaço 97. Emoção o tempo todo. Momento FM. Para participar é o 991237132. Milkshake da Maçoca pra você, ouvinte da Momento. Manda sua mensagem pra gente, vem participar comigo. A Maria Luísa de Siqueira tá ligada com a gente, participando também. Abraço aí pra você. Silvia dos Santos também comigo. Tudo bem? Ótimo, domingão. Fabiana do Carmo também ligada com a gente. Deixa eu tocar a próxima aqui também pra Fabiana do Carmo. 13 para as duas, Expressão Sul.

0: 24 horas com você, Momento FM, uma canção de amor. Olha só, galera ligada comigo, valendo milkshake da Maçoca. Manda mensagem pra gente pro 991237132, alô.
1: Mancha, também quero participar dos milkshake da Maçoca, a melhor sorveteria da cidade. 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
0: Boa sorte pra você, abraço, abraço. 8 para as 2. Galera pedindo, tocando Asas.
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0: Abraço, Amira.

0: Sara Zamira, Pérola Negra, Asas, na Momento FM, aqui é emoção o tempo todo. Pessoal pedindo Passo Fundo, vamos tocar, oferecendo aí pra toda a família Marmite, é o Fábio. Turma aí com a gente, né? Tamo junto, galera. Abraço, abraço pra vocês. Vamos tocar música também pro Carlos, né? Carlos ligadas com a gente. Família toda aí, família Marmite, na sintonia da Momento. Já, já música pra todos. Vai atendendo a galera, né?
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0: Ótima tarde pra você, 4, faltando pras duas, Lucimara. Abraço, abraço pra você, pediu tocando Trio Parada Dura.

0: Não Parada Dura, Domingaço 97, ficando por aqui, né?
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0: Tamo junto na tarde. Domingaço de volta domingo que vem, então a partir das 8 da manhã.

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2: Vem aí tocar tudo na Momento. Aquela programação. Ouvinte participando comigo, né? Aquela programação na tarde aí pra você. É Momento. 30 mil watts de potência.
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2: 2:01, boa tarde.
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2: É, a partir de agora, toca tudo no Momento. O sol deu as caras, é. Aquela coisa timidamente, mas aparecendo, né? Tempo nublado em Xanxerê.
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2: Xanxerê, Santa Catarina, Momento. 30 mil watts de potência, 17 aninhos com você. Eu sou Mancha, continuo contigo até as 5 da tarde no Domingão.
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2: Tem milkshake da Maçoca.
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2: Então vem junto, mas 2:02, né? 2:02. Eita. A tarde é uma criança, né? 2:02, começa agora mais um Toca Tudo no Momento. Família Marmite aí com a gente, abraço pra vocês.

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0: 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Não esquece, tem milkshake da Maçoca na tarde aí pra você. Abraço, Leandro Lopes.

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2: Abraço pra Natália, galera do Veneza com a gente. Vem com a Momento FM. Emoção e música boa. Toca tudo, inquilina de violeiro. 2:13.

inquilina de violeiro na Momento FM. Ótima tarde pra você, toca tudo. Silvia, abraço pra vocês aí, deixa eu tocar a música pra Silvia e pra turma, tá aí, ó. JN.

0: Silvia, galera ligada com a gente. Amor Antigo voltou, JN fechou mais uma sequência. Toca Tudo Momento. Rapidinho, já já tem mais participação do ouvinte, valendo milkshake da Maçoca. Momento FM. Duas e 21.
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2: A Inglaterra confirmou o favoritismo e venceu a Noruega, garantindo a vaga na próxima fase da competição. Mas o momento que mais chamou a atenção foi fora das quatro linhas. Eu estava aqui em Miami e acompanhei a festa dos torcedores, que cantaram em grande coro a música Hey Jude dos Beatles como uma forma de homenagem ao Bellingham, porque o nome dele é Jude Bellingham.

0: Melina Calduro, de Miami, indo para Atlanta, para o AKET em campo.
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7: Vamos lá, estamos de volta. Toca tudo na Momento. Tem milkshake da Maçoca. Sorvete pra você. Alô, boa tarde.
8: Oi, Helena Bonato do bairro João Vincler. Queria participar do sorteio da Maçoca.
7: Valeu. Franciele Canani, tudo bem, tudo certo? Ótima tarde pra você. Tá concorrendo, né? Milkshake da Maçoca.
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7: 2:26, alô e Aladim.

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2: Não esquece, manda sua mensagem valendo milkshake da Maçoca aqui na sua tarde. Toca a todo momento.
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0: Chique de Bordoneio na programação Tacatudo Momento FM. Assim são meus cavalos. Ótima tarde, valendo mil milkshake aqui, ó, da Maçoca. Fala aí, meu amigo.
1: Boa tarde, meu amigo. Aqui é o Ezequiel Pinheiro. Quero participar aí do sorteio da milkshake da Maçoca aí. Me coloca no sorteio aí. Momento FM, emoção o tempo todo. Aquele abraço, meu amigo.
0: Tamo junto, abraço.
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0: Vou tocar, Silvia. Depois dessa aqui, toco Porca Véia aí pra vocês.

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0: Rogério Magrém Banda, na Momento FM, toca tudo.
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0: Manda sua mensagem pra gente, 991-237-132. Tá valendo milkshake, milkshake da Maçoca? É isso aí, porca véia. Abraço, Silvia.

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0: Zezé Camargo e Luciano no Toca Tudo da Movimento FM, irmão da Lua, amigo das estrelas. Clarice também ouvindo a gente, tamo junto aí na tarde. Ótimo domingo pra vocês. Intervalo valendo milkshake da Maçoca aqui na programação. Mais intervalo rapidinho, fica aí.
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0: É, bate-vupt, fica aí rapidinho, eu atendo você. Momento FM 7, faltando para as 3, a Dulce também curtindo a gente, Abelardo Luz. Então, na sequência, música para vocês.
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0: Neiva, também curtindo a programação da Momento. Abraço, abraço, ótima tarde. 6, faltando para as 3. Louco, apaixonado. Valeu, Dulce. Galera de Abelardo Luz com a gente. Brilhação, participação do Negão.
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0: Castração a Pialo, na Momento FM, toca tudo. Como é que você tá aí, tudo certo? Sol brilhando na capital do Minas.
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0: Momento 13 e 2, tem milkshake da Maçoca para você, já já a sua participação.
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0: Bora lá para mais participação do ouvinte da número um momento, 17 aninhos com você, a melhor, alô.
8: Boa tarde, meu nome é Adel Martins, quero participar do sorteio do milkshake da Maçoca, eu ofereço uma música para o meu pai, para minha mãe, para o meu irmão José, e ofereço para todo mundo que está escutando aí, e aquele abraço, Mancha.
0: Valeu, boa sorte pra você. É, tem milkshake da Maçoca Sorvetes.
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0: 13:06. Rick Martin com Luan Santana. Estranho.

0: JM.
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0: 13:13, toca a todo momento. Humberto e Ronaldo.
3: Primeiramente,

Santana com Henrique Iglesias, bailando. Já recebemos a visita aqui do meu amigo Rivelino. Dá uma passada aqui, né? Ele e o Jonathan. Alô, Rivelino. Abraço pra si, pra você. O Jonathan também. Galera ligada no momento. Essa aqui é o Rivelino pra vocês aí. 25 anos do Champion. 25

0: Champion, 25 anos de sucesso, tocando na programação lá pro Rivelino. A turma ligada, tem até áudio aqui, não foi
1: fala antes. Fala, meu querido, tamo aqui, ó, com o Jonathan aqui, meu taxista aqui. E o Vander aqui, ó, toca pra nós um modão aí, ó. Parece o pessoal aí da Rota aí, pá. Roda VIP aí, ó, pessoal, e o Jonathan aí, que tá levando o Rio aí, pras quebradas aí. Aquele abraço, meu irmão.
0: Valeu! Cara, Roberto com a gente também. Abraço, ótima tarde, valendo milkshake da Maçoca aqui na programação, na sua tarde. 13h29, Momento FM, aqui é emoção o tempo todo.
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2: Milkshake da Maçoca na programação. Envie sua mensagem pra gente. Ai. Leuri, alô, boa tarde.
3: Boa tarde, Mancha. Eu, Mancha, mando pro Riva os golepados.
2: É.
3: Serve pra ele. Valeu, tudo de bom.
2: Abraço.

0: Saudade de mim, Conde do Forró. Tudo bem por aí, ó? Tem milkshake da Maçoca aqui na programação na sua tarde. 20 faltando para as 4.
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0: Vamos lá, estamos de volta. Fala, Neudi. Tudo certo? Ótima tarde.
6: Boa tarde. Quero participar do sorteio do milkshake da Maçoca. Meu nome é Neudi Gandolfi. Obrigado.
0: Valeu, valeu. Tá concorrendo ao milkshake da Maçoca, olha só. JM.

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2: Toca tudo! Alô, Ana Robete, pediu, tá aí.

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2: Toca tudo na Momento, 6:04.
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2: Olha só, manda mensagem pra gente que tem milkshake da Maçoca rolando por aqui na programação.
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2: Dois, faltando pras quatro.
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0: turma do Toniel, Pedro Antônio aqui do Toniel, concorrendo ao milkshake da Maçoca. Alô, boa tarde.
1: Boa tarde, tudo bem? Tudo? Aqui é a Tatiane Gonçalves da Silva, curtindo a programação aí da Momento FM, nesta tarde do domingo. Também quero participar aí do sorteio do milkshake da melhor sorveteria Maçoca. Valeu. Um abraço, um bom trabalho, uma boa tarde de domingo.
0: Abraço aí pra você, boa sorte, alô.
2: Boa tarde, meu amigo Mancha. Roda a música aí pra mim. 3.000 vezes te amo. Ofereço pra minha esposa Ana. Obrigado por você ter atendido. Meu nome é Irineu Gerard. Ótimo final de semana pra ti, hein?
0: Abraço pra vocês aí também. Ótimo final de semana. Vamos lá com música então. Na momento, toca tudo.

Música ao Calmon na momento. Luciane no Paraná ouvindo a gente também. Alô, Luciane. Abraço aí pra você. Ótima tarde. Roupa Nova.

toca tudo na Momento FM. Roupa Nova Maré. 4:08. Galera em General Carneiro também ouvindo a gente. Antônio Ferreira, abraço, ótima tarde pra vocês, Rainha.

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1: Toca tudo momento 4:11. Raça Negra.

0: Ao vivo, raça negra cheia de manias.
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0: 4:24.
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4h25 tem milkshake da maçoca, né, pra você. Quem tá aqui comigo? André, abraço, André. Tá concorrendo, garoto.

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0: Navisol! Passava de palma, gente, Navisol, Tássia Gessel!
1: Que coisa linda!
2: E aí, mandou sua mensagem? Manda pra gente, daqui a pouco tem sorteio da Maçoca. Milkshake valendo, é na programação, momento tem milkshake da Maçoca pro ouvinte.

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1: 21 para 5.
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1: Estamos de volta! Toca tudo! Alô!
4: Boa tarde, Mancha! Opa. Toca pra nós a música Apartamento 104, hein? Tamo na sintonia. Momento é FM, emoção o tempo todo. Aquele abraço. Tamo junto.
1: Abraço, abraço. Depois dessa aqui, então.

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1: Rapaz,
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0: E
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0: terceira dimensão na Momento FM. Amigo, não beija na boca. Vamos lá para o sorteio da maçoca. Milkshake da maçoca para você ligado comigo na programação Momento FM. Aqui é emoção o tempo todo. Vamos lá para o nosso sorteador. Vamos ver quem vai levar o milkshake da maçoca. Saiu aqui, vamos ver. Alô?
1: Boa tarde, Mancha. Meu nome é Adel Martins. Quero participar do sorteio do milkshake da maçoca. Eu ofereço uma música para o meu pai, para minha mãe, para o meu irmão José. E ofereço para todo mundo que está escutando aí. E aquele abraço, Mancha.
0: Valeu, valeu. Vamos repetir aqui, ó.
1: Boa tarde, Mancha. Meu nome é Adel Martins. Quero participar do sorteio do milkshake.
0: Adão Martins levou. Só passar aqui na Momento FM em horário comercial, né? A partir de amanhã aí, tá valendo. Vou deixando minha última, galera. Volta amanhã, meio-dia, pra te fazer companhia na número um Momento.
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0: 17 horas.
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E aí, tudo certinho contigo? Bora, tô chegando. A partir de agora tem Leandro Fernandes por aqui na programação Momento. Bora, sintoniza aí. Muita música boa, muita coisa boa nesse final de domingão. Vamos finalizar o domingão juntinho daquele jeito que a gente gosta, com aquela energia pra cima, pra embalar bem, porque a segunda-feira tá aí, né? Segunda-feira batendo a porta, mais uma semana que vai se iniciar e que ela seja de muita alegria, muita realização, muita coisa boa. Bora pra cima? A minha primeiraça hoje é essa aqui, ó. Se liga!

0: Léo Santana!
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1: Bora de volta por aqui na programação Momento. E aí, tá feliz? Final de domingo te deixa feliz? É aquele dia, domingo é aquele dia mais preguiçoso, né? A gente fica bem mais jogadão no sofá, comendo pipoquinha em família, ou sozinho mesmo, não tem problema nenhum. O importante é estar debaixo de uma cobertinha, assistindo uma telinha, ouvindo a Momento também, Momento bombando aí na sua casa, aquela cobertinha bem quentinha, porque o frio tá dando as caras por aí, rapaziada. É desse jeito que a gente já esperava depois da chuva, o frio. Que coisa, hein?

0: Valeu, portão! Bom demais!
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0: 17:41.
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0: 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Eu estou de volta e estou muito feliz por ter você aí do outro lado sintonizado comigo, curtindo as melhores aqui nas ondas da Momento 97.9. Bora ser feliz, bora curtir a vida, bora aproveitar o melhor da programação diferenciada que só a Momento FM te proporciona, né? Você que gosta daquela música mais bandinha, você gosta daquele gauchão, sertanejão raiz, classe A, é por aqui que você encontra também.
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0: Valeu demais, obrigado.
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1: Essa é pra todas as perigosas e lindas do Brasil. Ha!
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2: Olha, eu vou te falar que o domingo é o dia da preguiça, né? O dia internacional da preguiça, pra mim, é o domingo. Queria estar em casa, debaixo da coberta, mas aí, quando me falaram, Leandro, você faz companhia pro povo? Eu disse, não, aí não tem como, aí não tem coberta que me segure. Cá estou eu pra te fazer companhia, pra estar mais um domingão com você, finalizando o domingo, melhor dizendo, desse jeito, assim que a gente gosta, sintonizadinho e levando muita música boa, muita informação pra você. Satisfação mais uma vez. Vambora, né? Vambora que a música boa não pode parar aqui nas ondas da 97.9.

0: 18:18.
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E a sua interação é muito importante. 991-23-7132. Interage com a gente. Vem pedir o seu som e a gente roda pra você as melhores por aqui na programação. Momento, programação diferenciada, né? Feita com muito carinho e dedicada a cada um de vocês que não nos abandona jamais, né? Tá sempre aí sintonizado com a gente. Faça chuva ou faça sol. E está sempre com o vidinho ligado na Momento FM. Essa é a rádio que é emoção o tempo todo. E a emoção que proporciona é cada um de vocês que faz a festa com a gente por aqui. Bora com mais música!

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1: Ó, a gente, domingão não é só felicidade também. A gente precisa trazer coisa que não é muito boa por aqui, né? Quer ver? Se liga só, a Copa do Mundo tá chegando no fim, né? Domingo que vem aí, no próximo domingo, já vai ter a grande final às 16 horas. E aí começa tudo de novo. Aí vem Brasileirão, aí vem Inter, aí vem Grêmio, aí vem essas decepções, aí já começa a mexer com o coração do torcedor, já começa a deixar a gente aborrecido. Seleção já não colaborou. Aí vem o nosso time, rapaz, e não colabora, faz pior ainda. Eita, nós. Fazer o quê, né? Fazer o quê? A gente que escolheu torcer pra eles, né? Enfim, vamos aguardar aí como é que vai ser os nossos times aí nesse segundo semestre aí de Campeonato Brasileiro. Meu Deus, quero nem ver. Mas, pra você que gosta de futebol, o esporte está voltando com tudo aqui no nosso Brasilzão, né? As equipes aí tiveram uma mini pré-temporada, agora já volta tudo de novo, as nossas equipes a campo. Muito bom, né? Muito bom. Eu tô com medo do que o Inter vai fazer, eu tô com medo do que o Inter vai aprontar, mas já o Grêmio eu não espero muita coisa, e tomara, né? Porque eu, como colorado, não posso esperar muita coisa do Grêmio, não, né? Brincadeiras à parte, vamos de música!

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0: 19h01.
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6: A escaloneta fez de novo. A Argentina está na semifinal depois de vencer a Suíça por 3-1 em um jogo decidido apenas na prorrogação. O gol que encaminhou a classificação saiu no segundo tempo da prorrogação com Julián Álvarez. E os argentinos, no finalzinho, ainda ampliaram com Lautaro Martínez. Mais uma atuação de superação da atual campeã. E, claro, a torcida argentina fez a festa.

0: Eu sou Melina Calduro, de Miami, indo para Atlanta para o AKL Team Campo.
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0: 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Mas, rapaz do céu, que sequência foi essa? Meu Deus do céu, aí o coração não aguenta, não, aí o coração pede socorro, é como diria a gurizada lá do Brilhação, pra que te quer o coração se bater só pra machucar, aí precisa, desse jeito não precisa, melhor que pare mesmo. Não, mentira, deixa batendo, mesmo que seja sofrendo, é melhor que continue batendo, né? Pelo amor de Deus, para não, de jeito nenhum, nem brincando, coração, velho, te vira, te aguenta aí. Vambora, segue por aqui a programação, mais som, mais sucesso chegando e a música boa não pode faltar e os melhores ouvintes também com certeza estão comigo por aqui nas ondas da 97.9. Bora pra mais uma sequência caprichada feita com muito carinho pra você.

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0: Ó, eu falei antes do nosso time aí, falei de Copa do Mundo e acabei esquecendo de pedir pra você. Você brasileiro que viu a nossa seleção desanimar a cada um de nós com aquele futebol que, pelo amor de Deus, não vamos entrar no assunto. Quero saber de você, restam 4. Quem vai ser o campeão da Copa do Mundo de 2026, hein? Será a Espanha? Será a França? Ou será a Inglaterra ou a Argentina? Quem você acha que vai ser o campeão? Eu já falei. Eu, Leandro Fernandes, já falei por aqui meu palpite, né? Já disse que a Argentina vai levar mais uma. Galera tá dizendo que não, tudo bem, eu respeito. Mas o meu palpite é a Argentina, tá? E você, quem que você acha que vai faturar essa Copa do Mundo edição de 2026? Conta pra mim aí através do WhatsApp 991237132.
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0: 19 horas e 49 minutos.
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5: O futebol mundial ficou de luto neste sábado com o falecimento do meio-campista sul-africano Jayden Adams, aos 25 anos. O jogador que defendeu a seleção da África do Sul nesta competição teve o falecimento confirmado, mas a causa da morte ainda não foi divulgada. Em homenagem ao atleta, os jogos deste sábado tiveram um momento de respeito antes da bola rolar. Primeiro, entre Inglaterra e Noruega, e o segundo entre Argentina e Suíça. Jogadores, comissões técnicas e torcedores fizeram um minuto de silêncio em memória de Adams. Uma cena marcada pela emoção e pelo silêncio nas arquibancadas. Uma despedida simbólica para um jogador que esteve há poucos dias junto com todas as equipes. Eu sou Melina Calduro, de Miami, indo para Atlanta para o Acaerte em Campo.
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E pra quem gosta de uma moda velha, aquelas de arrastar o pé, você levantar poeira, se bem que eu acho que não vai ter poeira, né? Tanto que choveu nos últimos dias, aí é meio difícil ter poeira. Mas, pra quem gosta de saracotear e dançar e remexer o esqueleto, fazer aquele remeleixo, vamos trazer uma sequência agora de música gaúcha, daquelas caprichadas mesmo, aquelas que é pra dançar e dançar agarradinho ali, já vai juntando o seu par ali, já prepara uma lajota só e vão dançar no quadradinho aí, mas fazer rodear, fazer levantar poeira aí mesmo sem ter poeira, tá bom? Porque essa sequência vai ser diferenciada mesmo, é destinada pra você que gosta de dançar.

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estão voando, vocês me divertem, eu me divirto com cada um de vocês, é muito bom ter a companhia de vocês. Vamos trazendo mais, daqui a pouquinho a gente vai encerrar, mas por enquanto tem música chegando.

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1: 20:24.
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0: 20h33.
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8: Ó, minha penúltima sequência já, minha penúltima sequência, rapaziada, daquele jeito. Aproveita, aproveita, desfruta aí dessa penúltima sequência que ela tá caprichada e já já a gente volta por aqui pra nossa última sequência e também pra passar régua e encerrar tudo por aqui, fechou?
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